0: Rosa Albuquerque, amava Jorge, amava Jorge Benedito de Jesus. E o Benedito, bendito Jorge,
1: amava a Linda que é casada com João.